presque l'impression qu'un requin va jaillir les dents de la mer, mais c'était pas jazz, c'était plutôt Beak avec Breen Down, juste avant Clint avec Le Détour. Et j'ai l'impression que le fer est rendu pas mal chaud. Alors on va y aller tout de suite avec le projet d'Émile Parisien, le formidable saxophoniste. Son projet Floating avec Yaron Herman, Linda Mehanho et Prabhu Edouard. Il y a des tablas, il y a de la basse, il y a évidemment le saxophone de Parisien et c'est vraiment très chouette. On écoute un simple pour un album apparaître, il me semble, à la fin du mois de septembre. Le morceau a pour titre Portal. 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